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1: Vinte e uma horas e 5 minutos.
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Olá, amigos. Eu sou Sidney Ferreira e o Jazz Livre está começando aqui pela sua Rádio Mac. Bom, hoje teremos um tipo de programa que é sempre um desafio para a gente que gosta tanto de jazz. Esta edição vai destacar álbuns lançados no ano de 1960 e que foram considerados os mais importantes do período. Importante frisar para você, ouvinte da Rádio Mac, em especial aqui do Jazz Livre, que qualquer lista, qualquer curadoria com essa pretensão, lógico que vai cometer omissões. Numa época em que o jazz consolidava uma virada estética, na esteira de álbuns revolucionários, o ano de 1960 foi bastante eloquente para os amantes do estilo. Grandes nomes do jazz estavam em plena fase criativa, um período inesquecível para quem gosta de boa música. Vamos começar por um nome nem tão conhecido. Tina Brooks, com seu disco True Blue, mereceu um lugar entre os grandes álbuns de 1960. Este saxofonista tenor possuía todos os dotes para ter um maior reconhecimento no mundo do jazz. Tinha excelentes ideias musicais, um toque forte e aveludado, mas foi pouco produtivo em seus registros. Dos 4 discos que gravou em vida, lançou apenas 1. Fique então com True Blue, de Tina Brooks, som que batiza o álbum que destacamos entre os lançados no ano de 1960. 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

Ouvimos aqui no Jazz Livre, True Blue, de Tina Brooks, dentro deste programa especial que destaca os álbuns lançados no ano de 1960. O saxofonista Hank Mobley aparece em diversas crônicas como um dos músicos de jazz mais subestimados. Havia uma certa má vontade da crítica com as rotinas pouco saudáveis do músico. Notabilizou-se mais como intérprete, mas nesse disco, Soul Station, mostrou um lado compositor muito consistente. O Jazz Livre colabora no resgate deste grande talento e divide com o nosso ouvinte a qualidade deste álbum, que trazia ainda a fúria de Art Blakey na bateria. Aprecie Hank Mobley com Soul Station, tema que dá nome a este disco que destacamos no ano de 1960. 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

tivemos aqui no Jazz Livre o saxofone de Hank Mobley destacando Soul Station, tema do álbum de mesmo nome, lançado em 1960. Ouvir a guitarra de Wes Montgomery é sempre um prazer. É de 1960 o disco The Incredible Jazz Guitar of Wes Montgomery, um título que, ainda que pouco modesto, é digno do seu talento. A guitarra de Wes influenciou gerações de músicos com sua suavidade lírica e sua execução apurada de escalas. Nesse disco, o guitarrista explora os limites do blues com extrema criatividade e competência. Ouviremos Gone of the Wind, tema do disco The Incredible Jazz Guitar of Wes Montgomery, lançado em 1960. 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

Ouvimos no Jazz Livre a guitarra de Wes Montgomery no tema Gone with the Wind, de 1960. Agora entraremos no espaço dos gigantes do jazz. John Coltrane mal saíra da repercussão do disco Kind of Blue, que gravara no ano anterior no grupo de Miles Davis, quando produziu esta pérola, Giant Steps. Nesse álbum, o saxofonista empilha ideias musicais em contínuas improvisações, as quais o crítico de jazz Ira Gittler batizou como algo que podemos traduzir por camadas de som. É um álbum inteiramente composto por Coltrane, que esbanja sua habilidade em um disco que é fonte de influência para músicos até os dias de hoje. Fique com a faixa Saida Song Flute, do álbum Giant Steps, de 1960. 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

Você ouviu no Jazz Livre o saxofone de um gigante do jazz, John Coltrane, com o tema Saida's Song Flute, faixa do disco Giant Steps, lançado em 1960. O baixista conhecido como o Homem Furioso do Jazz não ouviria impassível que sua música não tinha suficiente movimento e balanço, dita pelo produtor Nesui Erguegan. Charles Mingus topou o desafio, mas sua alma inquieta queria um disco onde ele provasse que o blues pode ir além de balançar. Mingus grava então o disco Blues and Roots, que traz uma musicalidade extrema, onde transborda energia e emoção e onde fundem-se blues e jazz, além do gospel do estilo de Nova Orleans. Fique com o tema My Jelly Roll Soul, do disco Blues and Roots, lançado por Charles Mingus em 1960. 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

Você ouviu no Jazz Livre o baixo de Charles Mingus no tema My Jelly Roll Soul, lançada no disco Blues and Roots de 1960. Depois de lançar uma obra divisora de águas no jazz, Kind of Blue, de 1959, Miles Davis aprofunda suas experiências estéticas. Era parte da alma deste grande artista aventurar-se sempre fora do espaço criativo comodista, sempre na busca de desassossego para sua mente musical poderosa. Com Sketches of Spain, Davis abre um caminho inesperado a partir de Kind of Blue. A descoberta da história de comunidades africanas no passado da Espanha foi o que fez Davis mergulhar no folclore clássico do país, trazendo da experiência um conjunto de obras cuja interpretação foi desafiadora para o trompetista. Destaca-se no disco uma versão do Concerto de Aranjuez, de autoria de Joaquim Rodrigo e já apresentada em outra edição do Jazz Livre sobre Miles Davis. Houve intenso debate no período se o disco era realmente jazz, um questionamento que todo amante do estilo sabe ser de difícil conclusão. Para duvidar ou concordar com a afirmação de que esse disco merece ser elencado como jazz, vamos apreciar então Solia, tema do álbum Sketches of Spain, de 1960.

Olha, foi muito bom fazer essa viagem no tempo com você, ouvinte da Rádio MEC, em especial ouvinte aqui do Jazz Livre. O programa de hoje, um especial sobre os grandes álbuns de jazz lançados em 1960, fica por aqui. O programa tem coordenação de Rodrigo Soprana, produção de Brisa Evangelista e Carlos Soca, coordenação de operações de rádio de Nielson Soares. Para encerrar o programa, vamos com mais um tema do álbum Sketches of Spain, de Miles Davis. Heitor Villa-Lobos também recebeu uma interpretação especial no disco deste grande nome do jazz. Fique com Song of Our Country, ou Som do Nosso País, faixa gravada na época, mas só lançada na versão em CD de 1997. Eu sou Sidney Ferreira, agradeço muito por sua companhia e espero você no próximo Jazz Livre. Até lá!

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1: Duas horas e 5 minutos.
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Aqui fala Jussara Mendonça, trazendo para você blues, derivações e influências. No programa de hoje, a presença da cantora nova-iorquina Maria Mulder, rendendo homenagens à compositora e cantora de blues Victoria Spivey, artista que nasceu no dia 15 de outubro de 1906 em Houston e faleceu em Nova York com 69 anos no dia 3 de outubro de 1976. Em destaque, temas do álbum de Maria Mulder, One Hour Mama, The Blues of Victoria Spivey, lançado em julho de 2025. Eu começo tocando My Handy Man, com Maria Mulder, acompanhada da James Dapognis Chicago Jazz Band, com destaque para o banjo de Rod McDonald. Na sequência, Any Kinda Man. Alma Blues apresentando Maria Mulder, rendendo homenagens

Eu prossigo com Maria Mulder num duo com Taj Mahal, em Gotta Have What It Takes. Alma Blues apresentando mais um clássico de Victoria Spivey, revelando um encontro memorável de Taj Mahal com Maria Mulder.

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2: Alma Blues apresenta duas versões para Organ Grinder Blues. Primeiro com Victoria Spivey, acompanhada da Clarence Williams Blue Five, revelando a guitarra de Ed Lang, a corneta de King Oliver e o piano de seu autor Clarence Williams, em gravação em 1928. Depois, Maria Mulder interpreta Organ Grinder Blues, acompanhada da Tuba Skinny, em gravação de 2025. Alma Blues apresentando Victoria Spivey, em gravação de 1928, e Maria Mulder, em gravação de 2025.

No Papa No, mais um clássico de Victoria Spivey. Você ouve com a blues singer Maria Mulder, destaque do Alma Blues de hoje.

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1: One Hour Mama, de Porter Granger, foi gravada por Victoria Spivey no ano de 1937. Alma Blues apresenta One Hour Mama em gravação de 2025, realizada com a nova-iorquina Maria Mulder, acompanhada da James da Pogni's Chicago Jazz Band.

Alma Blues traz a Queen of the Blues, Victoria Spivey, interpretando Dope Head Blues, acompanhada do pianista Porter Granger e do guitarrista Lonnie Johnson, em gravação realizada em outubro de 1927 na cidade de Nova York.

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1: What Makes You Act Like That é mais uma composição do álbum One Hour Mama, The Blues of Victoria Spivey, lançado em julho de 2025, de Maria Mulder. Alma Blues apresenta um encontro memorável de Maria Mulder com Elvin Bishop, interpretando What Makes You Act Like That, um tema de Lonnie Johnson.

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1: Don't Love No Married Man e Dreaming of You, dois temas de Victoria Spivey. Você ouve nesta edição do Alma Blues, interpretadas pela cantora nova-iorquina Maria Mulder, em gravação de 2025.

Alma Blues apresentando temas do álbum One Hour Mama, The Blues of Victoria Spivey, de Maria Mulder, lançado em julho de 2025. Você ouve Funny Feathers com Maria Mulder e o octeto Tuba Skinny. Depois, Maria Mulder interpreta mais um clássico de Victoria Spivey, Downhill Pool.

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1: Eu prossigo com uma gravação de 1963, revelando a guitarra de Lonnie Johnson, a harmônica de Sonny Boy Williamson, o contrabaixo de Willie Dixon, a bateria de Bill Stepney, a voz de Victoria Spivey. Alma Blues apresentando Black Snake Blues, com sua autora, a lendária Victoria Spivey.

Para finalizar, a cantora nova-iorquina Maria Mulder interpreta mais um clássico de Victoria Spivey, TB Blues. Alma Blues e um tributo de Maria Mulder a Victoria Spivey.

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1: 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Érica Ribeiro.
2: Pianista de destaque de sua geração, Érica Ribeiro é conhecida pela diversidade de estilos pianísticos que traz em sua maneira de tocar.

Érica iniciou seus estudos musicais com a mãe, aos 4 anos de idade. Depois, cursou a Escola de Música de Piracicaba, a Universidade de São Paulo. Estudou durante 2 anos na tradicional Hochschule für Musik Hans Eisler, na Alemanha, e participou de cursos de aperfeiçoamento pianístico nos Estados Unidos, Suíça e França.

Foi vencedora de vários concursos nacionais, como o terceiro concurso Nelson Freire, e teve um álbum, dentre os três de sua carreira, indicado ao Grammy Latino 2022 como melhor disco de música clássica. Érica Ribeiro vem se apresentando nas principais salas de concerto do Brasil e do mundo. E por onde passa, arranca aplausos pelas suas habilidades ao piano e por sua sofisticada sonoridade.

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2: Às 23h04. 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
3: Olá, uma boa noite para você, muito obrigado pela companhia desde já. Está no ar o Clube do Jazz. O programa é uma realização da Rádio Inconfidência de Belo Horizonte e faz parte da Rede Nacional de Comunicação Pública, com transmissão pela Rádio MEC, pela Rádio Nacional AM, FM e Ondas Curtas, no Rio de Janeiro, São Paulo, Maranhão, Pernambuco, Amazonas, Distrito Federal e Belo Horizonte. Você também pode ouvir o nosso programa de qualquer lugar do mundo pela internet. Eu sou Márcio Roney, te acompanho nesta hora. O roteiro é de Maria Eduarda Leles, sob supervisão de Flávio Henrique Silveira. A programação musical também é dele e os trabalhos técnicos são de Carlos Ferreira. O programa de hoje homenageia duas artistas que fazem música em família, as paulistas Débora Gurgel e Dani Gurgel. Mãe e filha já tinham suas carreiras solo estabelecidas anteriormente, mas a partir do início da década passada passaram a trabalhar em duo. De lá para cá, são 8 álbuns nos quais elas misturam jazz com a música brasileira instrumental e a canção nacional. Dani Gurgel, a filha, nasceu em 1985 em São Paulo. Ela é cantora, compositora, instrumentista, saxofonista e fotógrafa. Inicialmente, integrou como saxofonista a banda de Roberto Sion nos anos 2000. Pouco depois, passou a desenvolver sua carreira como cantora, até engatar a parceria efetiva com a mãe na década seguinte. Ela lançou 4 trabalhos fonográficos que continuaram a ser gravados paralelamente à parceria com a mãe. Débora Gurgel, a mãe, também nasceu em São Paulo em 1962. Arranjadora, pianista, flautista e compositora, estudou piano com Fernando Mota, além de orquestração, piano e flauta, com nomes como Hamilton Godoy e Roberto Sion. Também foi professora da CLAM, Escola de Música do Zimbo Trio, em São Paulo, e autora de métodos para piano e instrumentos de sopro. Como multi-instrumentista, Débora trabalhou com importantes nomes da música brasileira e integrou grupos como Terno de Damas, Conrado Paulino Quarteto e Dica. Com o grupo Dica, participou do Festival de Música de Tatuí em 2000 e lançou o CD Colcha de Retalhos, que trouxe 8 composições de sua autoria. Débora Gurgel também atuou com a orquestra Jovem Tom Jobim e criou arranjos para artistas como Chico Pinheiro, Maurício Senhorn e Claudete Soares. Suas composições, Trilhos de Itatinga e Jobiniando, foram gravadas pelo Zimbo Trio. Antes de iniciar a parceria fonográfica com a filha, Débora Gurgel lançou 2 álbuns solo, Triálogo, em 2004, e Débora Gurgel, em 2011. Bom, dito isso, a gente dá uma pausa na história de Débora e Dani Gurgel para ouvir 2 faixas do primeiro disco que elas lançaram em duo.

0: Ouvimos Débora e Dani Gurgel com Descompassada, de Dani e Edu Krieger. E abrimos o programa de hoje ouvindo Débora e Dani Gurgel em Matraca de Cordel, música das próprias instrumentistas. Essas faixas fazem parte do disco 1, lançado por elas em 2013.
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0: De volta com o Clube do Jazz, que hoje destaca um pouco do som de Débora e Dani Gurgel. A parceria entre mãe e filha ganhou mais força a partir de 2011, quando Débora participou como pianista e arranjadora do CD e DVD ao vivo de Dani Gurgel, gravado no topo do edifício Viadutos, no centro de São Paulo. O projeto reforçou a sintonia musical entre as duas e reuniu diferentes gerações da música brasileira. Dois anos depois, veio o primeiro disco que elas lançaram juntas, intitulado 1. O álbum registra parcerias das duas, músicas de Dani com outros parceiros e versões para canções de Hermeto Pascoal e até de Michael Jackson. Esse trabalho foi gravado em formato de quarteto com Dani Gurgel na voz, Débora Gurgel ao piano, Cidiel Vieira no baixo e Tiago Rabelo na bateria. Aliás, Tiago divide a administração.

extração do estúdio da Pá Virada, onde o disco foi gravado ao vivo. E esse formato esteve com Dani e Débora em quase todos os trabalhos delas a partir daí. Na sequência, Débora e Dani Gurgel gravaram o álbum Luz em 2014, com músicas próprias e interpretações para composições de outros autores brasileiros. No ano seguinte, elas fizeram o disco Neon, com versões para músicas de artistas do pop rock internacional, como Seal, Michael Jackson, Guns N' Roses e até Nirvana, ambos novamente gravados no formato de quarteto. Bom, a gente ouve então mais um pouco do trabalho de Débora e Dani Gurgel, agora faixas do álbum Luz, e a gente começa com o tema Né.

0: Ouvimos Débora e Dani Gurgel com Sai Dessa, de Ana Terra e Natan Marques. Antes, Vivendo de Amor, de Toninho Horta e Ronaldo Bastos. E abrindo este bloco, Débora e Dani Gurgel interpretaram Né, música das próprias instrumentistas.
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0: Muito bem, estamos de volta com o Clube do Jazz, programa que é uma realização da Rádio Inconfidência de Belo Horizonte e faz parte da Rede Nacional de Comunicação Pública, com transmissão pela Rádio MEC, pela Rádio Nacional AM, FM e Ondas Curtas do Rio de Janeiro, São Paulo, Maranhão, Pernambuco, Amazonas, Distrito Federal e Belo Horizonte. Obrigado a você pela companhia e nesta segunda parte do Clube do Jazz, voltamos a homenagear Dani e Débora Gurgel. Seguimos acompanhando a trajetória fonográfica do duo paulista. Os anos de 2010 foram promissores para o duo formado por mãe e filha. Na segunda metade daquela década, elas ainda gravaram os álbuns Garra, em 2015, DDG4, no ano seguinte, esse com o baixista Cidiel Vieira e o baterista Tiago Rabelo, também dividindo os créditos de igual para igual. E no final da década, elas ainda lançaram o CD Rodopio, em 2019. Bom, vamos ouvir então mais um pouco de Débora e Dani Gurgel, para começar o tema Garra.

Ouvimos Débora e Dani Gurgel com Rodopio, música de Débora Gurgel e que dá nome ao álbum lançado por elas em 2019. Antes, Lá de Cima, música de Débora Gurgel presente no disco DDG4 de 2016, e abrimos este bloco

0: musical com Débora e Dani Gugel interpretando Garra. A música é das próprias instrumentistas e dá título ao álbum lançado por elas em 2015.
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0: De volta com o Clube do Jazz, que hoje traz para você um pouco do trabalho musical do duo paulista formado por Débora e Dani Gugel, que são mãe e filha. Neste último bloco, vamos ouvir faixas dos discos mais recentes lançados por elas. Começamos com Nó de Viajante, música que faz parte do disco DDG4 de 2023.

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Acompanhamos Débora e Dani Gurgel com Hilerá. O tema é delas e é o single, é o mais recente registro fonográfico do duo, lançado em dezembro do ano passado. Antes, Débora e Dani Gurgel com Pode Crer, também composição delas, faz parte do disco DDG19.

0: Big Band, lançado em 2024. E abrimos este bloco com Nó de Viajante. A música de Débora e Dani Gurgel está presente no disco DDG4+, de 2023. Bom, assim encerramos esta homenagem. O Clube do Jazz hoje fez referência e reverência a Dani e Débora Gurgel. O Clube do Jazz é uma realização da Rádio Inconfidência de Belo Horizonte e faz parte da Rede Nacional de Comunicação Pública, com transmissão pela Rádio MEC, pela Rádio Nacional AM, FM e Ondas Curtas, no Rio de Janeiro, São Paulo, Maranhão, Pernambuco, Amazonas, Distrito Federal e Belo Horizonte. Eu, Márcio Rony, me despeço. O roteiro do programa foi de Maria Eduarda Leles, sob supervisão de Flávio Henrique Silveira, e os trabalhos técnicos de Carlos Ferreira. Um abraço para você e nos falamos em breve aqui no Clube do Jazz. Até lá.
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Estamos começando o Aquarela, nosso programa dedicado exclusivamente à música instrumental brasileira. Na audição de hoje, vamos viajar pelos sons de André Siqueira, Tom Jobim, Altamiro Carrilho, Brazilian Tropical Orchestra, Luiz Eduardo Domingues e o gaúcho Kili Freitas, entre outros. Abrimos o programa ouvindo Estação Paraíso, composição de Torquato Mariano com execução do próprio Torquato, do álbum Estação Paraíso, de 1994. Primitivo, melodia de Sérgio Mendes, com Milton Banana Trio, do disco Milton Banana Trio, de 65. E fechando o bloco, Samambaia, de César Camargo Mariano, com ele mesmo, do CD Solo Brasileiro, de 94.

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1: A música brasileira é reconhecida mundialmente pela sua diversidade e, em muitas criações, sua universalidade. O Aquarela está aqui para reverenciar os nossos instrumentistas, que falam através de suas melodias sem dizer uma única palavra. Nesta sequência, vamos ouvir Samba pra Lua, composição de André Siqueira, na execução dele mesmo, do álbum Litos, de 2010. Berimbau, da parceria Baden-Powell e Vinícius de Moraes, em dueto de Mário Adnet e Felipe Baden-Powell, do registro Afro Samba Jazz, a música de Baden-Powell, de 2009. E fechando o bloco, Labirintos, do gaúcho Quili Freitas, com o próprio autor, do CD Dalma, de 2011.

música instrumental brasileira em toda sua plenitude aqui no Aquarela. Instrumentos e orquestras de todo o país reunidos neste espaço exclusivo. Neste bloco, vamos ouvir Hey Jude, composição de Paul McCartney com a Brazilian Tropical Orchestra, do álbum The Beatles em Bossa Nova, de 1990. Samba de uma nota só, a parceria Newton Mendonça e Tom Jobim com Tom Jobim, do disco The Composer of Desafinado Plays, de 63. E fechando a sequência, A Flor Amorosa, melodia de Joaquim Calado, na execução de Luiz Eduardo Domingues, do CD Os Pianeiros, de 2013.

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1: Estamos chegando ao bloco final do programa de hoje, destacando o melhor da música instrumental deste país-continente. Fechamos com as faixas Sensível, composição de Pixinguinha, em dueto de Léo Gandelman e Joel Nascimento, do álbum Sabe Você, de 2008. Bem Brasil, de Altamiro Carrilho, com ele, do disco Bem Brasil, de 1983. E por último, Cantares, composição de Marco Antônio Araújo, na execução do próprio autor, do disco Influências, de 1983.

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2: Uma hora e dois minutos.
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Está começando o programa Circular Brasil de Música Instrumental. Um giro, apreciando o trabalho de músicos, compositores, arranjadores, visitando um disco de cada atração, e sejam produções realizadas há muito tempo ou lançamentos recentes. Na edição de hoje, vamos conhecer mais de perto o trabalho do percussionista Marcos Suzano, através de faixas do disco Samba Town. Logo depois, vem o som do saxofonista Arthur O'Grady Cabral, com temas do álbum Espaços. E para fechar essa edição do programa, vem a música do pianista, tecladista e arranjador Marvio Ciribelli. É hora de relaxar e ter os ouvidos atentos e o coração aberto. O Circular Brasil está no ar. Marcos Suzano é do Rio de Janeiro e é um dos percussionistas mais importantes da música brasileira, tendo participado de diversos trabalhos de destaque na história da MPB. É um cara antenado na tecnologia e uma de suas marcas registradas é o seu estilo de tocar pandeiro, com uma batida forte e precisa. No programa Circular Brasil de hoje, vamos apreciar algumas faixas de um disco do Suzano chamado Samba Town. O álbum tem faixas de autoria dele e de outros parceiros também. As faixas são um pouco mais longas do que o normal, mas mesmo assim, vamos ter a oportunidade de conhecer três delas aqui no programa de hoje. A gente começa com duas, agora. Assalto, de autoria do Alex Meirelles, Paulo Moura e Paulo Moilaerte, e logo a seguir, Nosso Bumba, música do Marcos Suzano e do Alex Meirelles.

Esse é o programa Circular Brasil de música instrumental e neste momento estamos conhecendo um pouco melhor o trabalho do percussionista Marcos Suzano. Ele é a primeira atração da nossa edição de hoje. Estamos ouvindo faixas do álbum Samba Town. Esse tema que ouvimos agora se chama Nosso Bumba e é de autoria do Marcos Suzano e do Alex Meirelles. Antes dele, ouvimos Assalto, música do Alex Meirelles, Paulo Moura e Paulo Muilaerte. Vamos para mais um tema desse mesmo disco agora. Vem aí Sereia do Leblon. A composição é do Alex Meirelles.

Essa foi Sereia do Leblon, de autoria do Alex Meirelles. A faixa está presente no disco Samba Town, do percussionista Marcos Suzano. O Marcos foi a nossa primeira atração do programa Circular Brasil de Música Instrumental de hoje. É um dos percussionistas mais importantes do país e faz parte da história da nossa MPB. Agora vamos para um outro artista, também do Rio de Janeiro. Vai ser a vez do saxofonista e compositor Arthur O'Grady Cabral. O Arthur já esteve aqui no programa Circular Brasil em outra edição, mas foi com faixas de um outro disco. Dessa vez, vamos apreciar o trabalho deste saxofonista e compositor brasileiro através de faixas do álbum Espaços. Uma coisa curiosa no programa de hoje é que todas as músicas dos artistas que estão participando aqui hoje, né, têm faixas um pouco mais longas do que o normal. E todos eles terão três músicas tocadas de cada um dos seus respectivos discos. O Arthur passa por vários ritmos, mas normalmente passando também pelo filtro da linguagem jazzística. A gente começa com duas faixas agora, Baião Salsa e logo depois vem Sexta-feira, ambas de autoria do Arthur O'Grady Cabral.

O saxofonista e compositor Arthur O'Grady Cabral é a nossa segunda atração do programa Circular Brasil de música instrumental de hoje. E neste momento, estamos ouvindo faixas de um disco dele chamado Espaços. Os dois temas que acabamos de ouvir são de autoria do Arthur. Essa que tocou agora foi Sexta-feira, e a primeira se chama Baião Salsa. E vamos em frente com mais um tema desse mesmo álbum. Espaços, né? É o nome do disco. E mais uma vez, a música também é de autoria do Arthur, e o nome dela é Blues Antigo.

Essa foi Blues Antigo, de autoria do saxofonista Arthur O'Grady Cabral. Ele foi nossa segunda atração de hoje, aqui no programa Circular Brasil, de música instrumental. Ouvimos faixas de um disco do Arthur chamado Espaços. E do Rio de Janeiro, vamos para pertinho, para Niterói, conhecer mais de perto o trabalho do pianista e compositor Márvio Ciribelli. Márvio Ciribelli é pianista, compositor e também arranjador. A música deste artista brasileiro também já esteve aqui, presente no programa Circular Brasil, em edições passadas. Só que agora vamos abordar um disco dele inédito aqui no programa. O disco tem o nome em inglês e se chama Beyond the Horizon, Além do Horizonte. Nós vamos ouvir hoje três faixas deste álbum e vamos começando agora. A primeira é Inalta, tema de autoria do Márvio Ciribelli. E a outra se chama Surrexit Christus, dos compositores Digis van Leer e Clemens Non-Papa.

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Estamos na terceira atração do programa de hoje, o arranjador, tecladista e compositor Marvio Ciribelli. Acabamos de ouvir Surrexit Christus, música de autoria do Digis Van Leer e Clemens Non Papa. E antes dela foi Inalta, tema de autoria do Marvio Ciribelli. As faixas estão presentes em um disco do Marvio chamado Beyond the Horizon. E para fechar o programa de hoje, vamos para mais um tema desse disco. Vem aí agora Millennium. Quem compôs o tema foi o Jan Dumais.

0: Última atração de hoje no programa Circular Brasil de música instrumental. Acabamos de ouvir um tema chamado Millennium, de autoria do Jan Dumey. O nome do álbum do qual saíram essas faixas que ouvimos aqui nessa última atração do programa de hoje é um disco do Marvio Ciribelli chamado Beyond the Horizon, Além do Horizonte. Vamos terminando por aqui nossa edição do Circular Brasil. Os trabalhos técnicos do programa são do Rafael Napoleão. Muito obrigado pela sua companhia e pela sua audiência. É sempre um barato estar aqui selecionando para você o melhor da nossa música instrumental, em todos os estilos, em todas as matizes e tendências. 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Basta ir no endereço radios.ebc.com.br. 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E quando você estiver lá dentro, procura pelo nosso programa, o Circular Brasil. Lá, inclusive, você pode ouvir todos os programas que já foram pro ar até hoje. Semana que vem, estamos aqui de volta, no mesmo dia e no mesmo horário. Grande abraço para você e até o nosso próximo encontro.
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1: Duas horas. 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
3: O trenzinho do Caipira, tocata das baquianas brasileiras número 2 de Vila Lobos, orquestra Petrobrafônica, regência de Roberto Tibiriçá.

0: O trenzinho do Caipira, tocata das Baquianas Brasileiras número 2, de Vila Lobos. Orquestra Petrobras Sinfônica, regência de Roberto Tibiriçá.
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0: Abertura Se Eu Fosse Rei, de Adolphe Adam. Orquestra Festival de Londres, regente Alfred Scholz.

0: Abertura Se Eu Fosse Rei, de Adolf Adam. Orquestra Festival de Londres, regente Alfred Scholz.
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0: Trio número 1, em Si Maior, versão original de 1854, de Brahms. Trio Opus 8.

0: Trio número 1, em Si maior, versão original de 1854, de Brahms. Trio opus 8.
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Sinfonia número 3, em Mi bemol opus 10, de Dvorak. Orquestra Sinfônica de Londres, regente Istvan Kertész.

0: Sinfonia número 3, em Mi bemol opus 10, de Dvorak. Orquestra Sinfônica de Londres, regente Istvan Kertész.
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0: Peça de concerto em ré menor para clarineta, trompa e orquestra, opus 114, de Felix Mendelssohn. Clarineta, Thea King. Trompa, Georgina Dubré. Orquestra Sinfônica de Londres, regente Alun Francis.

0: peça de concerto em ré menor para clarineta, trompa e orquestra, opus 114, de Felix Mendelssohn. Clarineta, Thea King. Trompa, Georgina Dubré. Orquestra Sinfônica de Londres, regente Alun Francis.
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0: O Balé da Rainha, cena 2, do terceiro ato da ópera Dom Carlos, de Verdi. Orquestra do Metropolitan de Nova York, sob a regência de James Levine.

0: O Balé da Rainha, cena 2, do terceiro ato da ópera Dom Carlos, de Verdi. Orquestra do Metropolitan de Nova York, sob a regência de James Levine.
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3: 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Priscila Rato.

A carioca Priscila Rato, filha do flautista Carlos Rato, começou seus estudos com violino aos 8 anos de idade e, com 14, venceu o concurso de jovens solistas da Orquestra Sinfônica da Bahia e tocou com Salomão Rabinowitz, então espala da orquestra.

A violinista possui graduação em música pela Universidade Federal do Rio de Janeiro, mestrado profissional em música pela Universidade Federal da Bahia e curso de extensão na International Menuhin Music Academy, na Suíça, onde estudou ao lado de Lívio Brunaro e Maxim Vengerov. Já atuou como solista de inúmeras orquestras nacionais e internacionais, como a Orquestra Sinfônica do Estado de São Paulo e a Orquestra Sinfônica Nacional do Sodre, em Montevidéu, no Uruguai.

Priscila Rato também já participou de diversos festivais e oficinas ao redor do país com alunos do Projeto Bacarelli, em São Paulo, e das oficinas de música de Curitiba. Foi solista da Orquestra Johann Sebastian Rio e espala da Orquestra Sinfônica da Bahia. Ela espala da Orquestra Sinfônica Brasileira, a OSB.

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2: Quatro horas e quatro minutos.
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4: Eu sou Tony Villani. Nós estamos começando agora mais uma edição do programa Sala de Concerto, aqui pela sua Rádio MEC. E hoje estamos tendo uma imensa alegria, até uma certa emoção, de receber o contratenor Herbert Augusto Campos e o pianista Renan Santos. Sejam muito bem-vindos, e antes de tudo, muitíssimo obrigado por aceitar o nosso convite. É mais um desafio para nós e para vocês. Herbert Augusto Campos, você é cantor lírico, pesquisador, formado em canto pela Universidade Federal do Rio de Janeiro, UFRJ, e mestre em música pelo Proemus Unirio. Atualmente, você também é membro do corpo artístico do Coro do Teatro Municipal do Rio de Janeiro. Renan Santos, você é mestrando em música pela Escola de Música da UFRJ, pianista e bacharel pela mesma instituição, e ingressou em primeiro lugar na turma de 2019. E atualmente, você está sob a orientação da professora doutora Sheila Zaguri. E você desenvolve no Promus da UFRJ o seu projeto de mestrado, escrevendo aí um guia prático para o pianista colaborador. Herbert, antes da gente começar a conversar, e tem muita conversa pela frente, eu gostaria que você anunciasse a primeira peça do repertório de hoje.
5: Boa tarde. A primeira peça é O Irapuru, Lenda Amazônica, de Valdemar Henrique.
4: Então vamos, O Irapuru, Lenda Amazônica, de Valdemar Henrique, quando quiserem, por favor.

E essa foi o Irapuru, Lenda Amazônica, de Valdemar Henrique. Para quem chegou aqui agora na Rádio Beck, nós estamos recebendo na sala de concerto o contratenor Herbert Augusto Campos e o pianista Renan Santos. Herbert, mais uma vez, seja bem-vindo. Você é um jovem, aliás, é super jovem, né, para essa voz toda que você tem. E você já se apresenta e tem uma rica trajetória na sua vida. Você atuou em montagens de óperas, participou de grupos vocais e coros com repertórios dedicados à música sacra e também à música barroca, que eu diria que, para o seu timbre de voz, seria quase ideal ou é o ideal. Antes da gente começar o programa, eu havia definido a voz de contratenor como a pérola da coroa da rainha, se você me permitir. Vamos falar um pouquinho sobre esse seu trabalho com a música sacra e a música barroca. E também aquilo que a gente havia também conversado antes sobre a voz do contratenor. Como é que ela se encaixa?

0: no mundo tão moderno como é hoje que a gente está vivendo, principalmente no Brasil?
1: Bem, a voz de contratenor, a gente tem que lembrar, primeiramente, só para a gente ter uma ideia, né, do que é o contratenor. É uma voz que ela surgiu para cantar em coro e ela veio ficar um pouco mais famosa no início do século XX, quando ela teve um resgate sobre a voz dos castrates, que eram as figuras, eram os popstars da ópera, vamos dizer assim, durante o século XVIII, ali do alto barroco. Então, através de Alfred Deller, que trouxe, né, esse resgate da voz de música antiga, principalmente com o repertório de Renascença e Barroco, a voz ela ficou durante um bom tempo, e ainda é, muito focada assim no repertório de música antiga, o qual eu canto muito também, não só de música brasileira, eu tenho grupos de música antiga que eu faço parte, os coros que eu cantei de música sacra também. Eu tive toda essa educação musical focada também dentro da graduação para o repertório de música antiga. Só que a minha história com a música brasileira é uma, acho que é um grande amor. Eu não abandono a música antiga, mas eu acho que o timbre do contratenor na modernidade, a gente pode dizer que ele se transformou, porque não é mais o timbre que o Alfred Deller cantava no século XX. Hoje, no século XXI, nós vemos contratenores em grandes casas de óperas cantando Mozart, cantando Rossini, que é período, se a gente parar para pensar, clássico, e os outros que estão mais para frente, né? Muitas coisas contemporâneas. Então, esse timbre, ele se tornou um timbre único, né? Aceito muito o elogio que é a pérola da coroa da rainha, porque eu acho que é uma voz fantástica, sim. E é uma voz que a cada momento ela está se tornando cada vez mais fantástica, né? Procurando novos repertórios, procurando novas oportunidades. E a canção brasileira é um pouco disso para mim. Ela é a minha pesquisa de mestrado, onde eu procuro um novo espaço de performance para a voz do contratenor, através da minha experiência e de vários outros amigos que eu tenho no mercado, que é a gente poder cantar o nosso repertório, a gente poder cantar o nosso cancioneiro, né? Bater no peito da nossa brasilidade com a voz de contratenor.
0: A voz, como eu disse, é a pérola da coroa, e é mesmo. Você escolheu, chegou até você, como é que foi o encontro do Ebert com o contratenor? Ou o contratenor encontrou o Ebert antes?
1: Então, na verdade, o canto sempre teve muito presente na minha vida, a música de forma geral. Eu comecei na arte muito cedo. Meus pais me encaminharam na dança, depois me encaminharam no teatro e na música. Fui flautista, fiz parte de vários grupos. E aí, um belo dia, eu sou da região do Vale do Café, eu estava participando do festival e resolvi fazer uma aula de canto com a professora Carol McDavid, que, por ironia do destino e talvez por alegria do destino, se tornou minha orientadora no meu trabalho de mestrado.
0: Muito querida
1: Um,
0: Carol McDavid.
1: sim, um beijo para Carol. Eu acabei conhecendo a voz de contratenor, ela me mostrou esse caminho, e foi uma coisa muito apaixonante, né? Porque eu não conhecia esse repertório, e quando ela mostrou, ela de imediato, ela e todos os meus outros amigos cantores já falaram: ah, mas o repertório é muito difícil no Brasil. Porque fazer carreira como contratenor no Brasil é difícil. E foi uma identificação. Assim, eu olhei aquela voz, eu me identifiquei. Era uma voz, eu lembro que na época eu, jovem cantor, eu brinquei e falei assim: ah, mas essa é uma voz que todo mundo consegue fazer, todo homem consegue cantar desse jeito. E aí eu lembro que alguns amigos falaram: não, nem todo mundo consegue cantar assim.
0: Existe na voz do contratenor a história do conforto da área das
1: Sim,
0: pregas vocais.
1: sim.
0: Você não tem uma voz necessariamente grave como a minha. Você acredita, por ter uma voz mais suave, tenha te levado a escolher, ou realmente o canto do canto-tenor é uma coisa apaixonante?
1: Eu acho que
0: As duas
1: é um
0: coisas.
1: pouco dos dois. Pensando nessa questão de material vocal, né? Como pesquisador, eu identifico uma questão fisiológica. A prega vocal, ela é a identidade de cada ser humano. Você tem uma voz e tem uma identidade, isso ninguém tira de você. Então depende muito do formato, do tamanho, da espessura. Então isso tudo influencia no cantor, no que ele vai conseguir cantar de extensão vocal. E eu acho que isso tudo foi, chegando até mim de uma forma. O canto, ele surgiu na minha vida de uma forma muito rápida, vamos dizer assim, né? Eu lembro que eu comecei a cantar nesse festival, foi em junho, eu resolvi fazer o THE da UFRJ para entrar no bacharelado em canto, com 3 meses de aula de canto como contratenor, e eu entrei na faculdade e dali eu não parei mais. Dali eu fui embora, emendei uma coisa na outra, carreira profissional, mestrado, e quando eu vi, eu já não era mais o Ebert cantor, e já era o contratenor, né? As pessoas já me conheciam, ah, é o contratenor da UFRJ. Então eu acho que foi um pouco da minha identidade também, né? O artista, ele tem um pouco disso, ele tem,

0: muitos dele dentro dele mesmo, vamos
1: É,
0: dizer assim.
1: eu vou conversar com os três Herberts que você citou até agora.
0: Tudo bem.
1: O repertório que vocês nos trazem, eles são praticamente de domínio público e da cultura popular. Conta como é essa pesquisa, que foi o trabalho de pesquisa que você fez. Agora, existe uma preferência também por esse tipo de tema seu?
0: Sim, existe. A pesquisa se deu por conta de quando eu estava dentro da graduação do bacharelado em música, né? A gente faz um curso focado em sair como cantor. Então a gente canta todo tipo de repertório em diversas línguas. A gente tem essa educação musical lá dentro. E aí eu percebi que alguns professores, algumas outras pessoas de trabalho tinham muita dificuldade de entender como que a voz contratenor ia performar dentro da canção brasileira. E a canção brasileira foi algo que nunca fugiu do meu repertório, por uma questão pessoal. Eu sempre tive folclore e questão religiosa muito presente dentro da minha vida, né? Eu sou uma pessoa muito religiosa, vim de uma família com diversas religiões diferentes, avós católicos, eu nasci numa religião de matriz africana. Então eu tenho toda essa ideia do sincretismo, da religião. E quando eu vi o repertório brasileiro, que a gente fala um pouco disso, a gente fala das lendas, a gente fala dos orixás, a gente fala de toda essa magia, toda essa miscigenação, essa cultura que a gente tem no Brasil de diversos povos, dos originários que estavam aqui, com os outros povos que chegaram. Eu identifiquei e falei, é esse repertório que eu gosto de cantar. Não excluo a música antiga, de modo nenhum. Continuo cantando, mas música brasileira me encantou. E música de câmara, então, foi o que eu olhei e fez meus olhinhos brilharem.
1: Vamos nos encantar mais um pouquinho. De
0: Vamos.
1: Valdemar Henrique, ele é paraense, teremos Foi Boto Sinhá, da Lenda Amazônica, e Cobra Grande, também da Lenda Amazônica. Quando quiserem, por favor.

0: Tivemos então da interpretação do contratenor Herbert Augusto Campos, acompanhado pelo pianista Renan Santos, duas canções de Valdemar Henrique, Foi Boto Sinhá e Cobra Grande. Esse é o Sala de Concerto. Renan, eu agora vou conversar com você. Você desenvolve um projeto de mestrado sobre o ofício do pianista colaborador. Eu sempre digo, estar à frente de um piano, logicamente você é o solista, um violino, um cello, um baixo, é sempre um desafio. O desafio de ser o acompanhante é muito maior?
1: Bom, o pianista, na verdade, ele não é um simples acompanhante, né?
0: Colaborador, eu me coloquei mal.
1: O colaborador, ele é parte da performance em si. Inclusive, o meu projeto de mestrado também vem nesse sentido para ressignificar, uma busca por essa ressignificação do papel do pianista enquanto camerista, né, dentro desse repertório. E nesse sentido existe, sim, uma grande diferença. Por um lado, porque dentro da universidade, o grande foco de formação é para que nós sejamos solistas. Então, nós trabalhamos muito mais extensamente o repertório solo do que um repertório colaborativo. E, dito isso, o pianista colaborador precisa estar sempre atento ao outro, não somente a si mesmo. Fazer música com o outro é, na verdade, ressignificar-se o tempo todo. Cada artista com o qual eu trabalho e que nós pianistas trabalhamos tem as suas individualidades e cada recital, cada ensaio é essa busca por um entrosamento daquilo que eu, enquanto pianista, tenho como concepção da obra, no meu estudo, naquilo que eu já conheço e daquilo que o intérprete com o qual eu vou trabalhar também tem de concepção. Então, o trabalho de colaboração pianística é, na verdade, contínuo. Por mais que nós tenhamos essa formação solista, né, é inerente a técnica é inerente, mas a sensibilidade, o feeling, a atenção ao outro, cuidado com o outro, a empatia para fazer música de conjunto, faz com que esse repertório tenha um nível a mais de dificuldade.
0: Eu complementaria, se você me permite, conta muito nesse trabalho que você faz, e faz lindamente, é a humildade.
1: Sempre.
0: Com certeza você abriu mão do seu próprio tom artístico, se eu puder dizer assim, em prol do outro, porque na realidade, eu até usei a palavra errada, acompanhar, na realidade a gente está acompanhando o outro, né? Ele é o dono do espetáculo, mas o dono do espetáculo não consegue viver sem você.
1: Exato.
0: São duas almas que se encontram.
1: Exato.
0: Parabéns pelo trabalho.
1: Obrigado.
0: Herbert, as próximas obras que nós vamos ouvir remetem a Seresta. E Seresta remete muito à serenata, aquela coisa, né, do violão na praça, a noiva no balcão, essa coisa meio estereotipada que já se conhece. Você atua no coro do Teatro Municipal, entre outros lugares, além das salas de concerto. E você já foi convidado para fazer serenatas. Conta um pouquinho desse pedaço serenata do Herbert.
2: Pois é, eu acho que todo...
0: Tinha uma donzela no balcão?
2: Não, infelizmente não.
0: Mas com certeza faria para a senhora, sua mãe.
2: Faria, com certeza. Que deve estar assistindo, então...
0: Qual o nome dela?
2: Márcia.
0: Dona Márcia, que pérola, seu filho. Parabéns.
2: Serenata, acho que todos nós cantores, a gente já cantou sobre amor, né? Acho que o momento que a gente sobe no palco e canta sobre amor, a gente faz uma serenata para alguém, se não para um público inteiro. Porque cantar sobre amor, acho que é uma das coisas mais fantásticas que a gente tem. Só que eu acho uma coisa muito interessante quando você me faz essa pergunta, porque como eu vim, né, como eu falei, eu gosto muito de lembrar de onde eu vim. Porque eu gosto muito de lembrar que existem artistas para além da capital. Existem artistas da Baixada, do Sul Fluminense, e eles todos devem ser lembrados, devem ter visibilidade. Então eu vim da região do Vale do Café, fiz minha formação musical em Vassouras, Conservatória, Barra do Piraí,

0: Aí, Valença. Então, conservatório, né? Como acabei de falar, Cidade da Seresta. Temos lá, você passar um final de semana, você vai ver o quanto de história de seresteiro tem. E aí sim, sacada com donzelas, rapaz com violão. É fantástico. Então, eu tenho isso muito presente na minha vida. E nesse momento eu trouxe duas serestas, né? Uma modinha, que é a Cantilene do Villa-Lobos, que conta a história de um escravo na lavoura de café, que basicamente sente saudade da terra dele e está sofrendo por um amor, e talvez até por um amor dele mesmo, porque ele sente falta da vida dele, que foi tirada dele, né? E o outro é Casinha Pequenina, que para mim, com todo respeito a todos os outros compositores que eu estou cantando nesse concerto, essa música de Hernani Braga é uma das que mais mexe comigo, porque eu acho que é de um amor tão profundo que você não sabe se a pessoa se foi, você não sabe se a pessoa morreu, você não sabe o que acontece, você só sente a dor daquele intérprete cantando sobre amor. E ele fala da casinha, ele fala do coqueiro, e é uma canção que é bom a gente lembrar que ela foi harmonizada por Hernani Braga, né? Então a gente tem na voz de tantos outros intérpretes, e uma delas dentro da música popular, que eu acho fantástica, Inezita Barroso. Inezita Barroso, quando gravou isso, foi fantástico na voz dela. Então é uma música que está no ouvido do brasileiro, né? Que a gente ouve, lembra um pouquinho dos nossos avós, lembra um pouquinho daquelas histórias que a gente. Eu tenho um avô mineiro, né? Então eu gosto bastante de conversar. Então me lembra muito daqueles momentos que a gente senta para conversar. Fica ali horas conversando, falando da vida, de como era, onde nasceu. Então essa música me lembra muito disso.
1: Eu também sou mineiro, mas a gente precisa cantar.
0: Sim.
1: A Casinha Pequenina, harmonizada por Hernani Braga, como você anunciou, Cantilena, O Rei Mandou Me Chamar, conjunto de serestas de Heitor Villa-Lobos. Mas antes, uma observação. É extremamente importante, eu acho que é quase primordial, cantar o amor. Que bom se pudéssemos vivenciar o amor. É com você, por favor.

0: Acabamos de ouvir na interpretação do contratenor Herbert Augusto Campos, acompanhado por pianista Renan Santos, Casinha Pequenina, harmonizada por Hernani Braga, e Cantilena, O Rei Mandou Me Chamar, de Heitor Villa-Lobos. Essa é a sala de concerto. Herbert, a gente segue agora com duas músicas, uma de Marlos Nobre e a outra, na sequência, de Valdemar Henrique. Você quer falar alguma coisa sobre essas duas peças ou a gente vai cantá-las?
1: Eu acho importante falar que eu escolhi esse repertório, só para as pessoas também que estão ouvindo, um pouco de até, além de mostrar um pouco mais da nossa cultura, mas um repertório que dentro do canto lírico ainda é pouco feito. Temos aqui dois grandes compositores, que é o repertório, infelizmente por conta de preconceito, repertório que tem abordagens religiosas de matriz africana. E eu, como uma pessoa, frequentador de uma religião de matriz africana, me sinto extremamente na pessoa mesmo de representar isso dentro do canto lírico. Então eu trago Iemanjá Otô e trago Senseu, que são duas canções que remetem a essa religião, ao candomblé, religião de matriz africana.
0: Vamos a elas então. Iemanjá Otô, canção número 2 do ciclo Beira-Mar, de Marlos Nobre, e Senseu, de Valdemar Henrique, interpretação do nosso contratenor Herbert Augusto Campos, acompanhado do pianista Renan Santos.

0: Tivemos então na interpretação do contratenor Herbert Augusto Campos, acompanhado do pianista Renan Santos, e Iemanjá Otô, canção número 2 do ciclo Beira-Mar de Marlos Nobre, e Sem Seu e a Balauê de Valdemar Henriques. Herbert, as próximas obras que nós vamos ouvir são composições de Liduíno Pitombeira. Cada compositor tem um approach, tem uma maneira de chegar a temas da cultura popular, sejam histórias, melodias, até ritmos. Como é que você descreveria a aproximação de Liduíno com os temas da cultura popular?
1: Difícil a pergunta.
0: Quem vai falar? Renan, mil perdões, eu havia escrito, eu me traí agora.
1: Sou
0: Mas
1: eu.
0: faz parte.
1: Bom, o Liduíno Pitombeira é um compositor que eu tenho a honra de conhecer pessoalmente. Durante o meu bacharelado em piano, fui orientado pela esposa dele, que é a grande pianista Maria de Cavalcanti, uma grande intérprete da obra do Liduíno. E o Liduíno, ele tem sempre

0: nas obras dele essa aproximação com a cultura popular, dada a sua o seu crescimento dentro da raiz do interior, né? Eu também dissemos que somos mineiros, todo mineiro quando é mineiro diz que é mineiro, eu sou mineiro. E no interior nós temos muito isso de viver as festas que acontecem, de termos esse apego ao lugar de onde nós viemos. E com Liduíno isso também acontece. Nas obras dele, por exemplo, A Vila Platina, que é a obra que eu vou executar agora, é uma homenagem à cidade de Ituiutaba. E os três movimentos, Tijuco, Pio e Guató, são homenagens a pessoas importantes dessa cidade. Assim como, por exemplo, na sonata número 1, Liduíno também coloca no nome de cada parte coisas que são afetivas a ele. E essa ligação que ele tem com a cultura popular, com aquilo que ele viveu, com aquilo que ele vive, ele expressa na música que ele compõe.
1: Então vamos ouvir com o pianista Renan Santos, de Liduíno Pitombeira, os movimentos Tijuco, Pio e Guató, do ciclo Platina, e Bonhu, terceiro movimento da suíte Russana, e encerrando o bloco, a Baluaiê, de Valdemar Henrique, aqui com Renan Santos e Herbert Augusto Campos. Vamos a elas então, por favor.

0: meu pai.
1: Acabamos de ouvir com Herbert Augusto, Campos de Renan Santos, Abaluaí de Valdemar Henrique, e antes com o pianista Renan Santos, tivemos de Liduíno Pitombeira, de Vila Platina e Bonhu, terceiro movimento da suíte Russana. Nós estamos chegando ao final do programa, infelizmente essa uma hora passa como um relâmpago. Vamos falar para os nossos ouvintes, para nós aqui, como encontrar vocês, seus projetos, por favor.
2: Através das redes sociais, meu canal do YouTube, quem quiser acompanhar um pouco do meu trabalho, é Herbert Augusto Campos, mesmo nome para Instagram, @Herbert_Augusto_Campos, ou só digitar Herbert Augusto Campos, você consegue me achar lá. Pode falar comigo através do direct, a gente conversa por mensagem, para futuros trabalhos, para concertos, convites. Gostaria de deixar também, antes do Renan falar, deixar claro que eu e Renan estamos dispostos a compositores que estejam escutando essa rádio hoje, que estejam querendo escrever esse tipo de repertório ou tem algum repertório para interpretação. Nós estamos com fome de repertório brasileiro, estamos disponíveis para poder fazer estreias, para poder levar a música brasileira pelo Brasil afora e para outros lugares onde a música conseguir chegar.
1: Herbert, tenho certeza, deixa eu juntar a sua fala. A sociedade brasileira está faminta de obras como as que vocês apresentaram aqui conosco. Muito obrigado. Renan.
3: Bom, a mim vocês encontram também no Instagram, rspianista. Meu e-mail também, rspianista@outlook.com. E eu reforço e endosso o que foi dito. Estamos famintos, sedentos, aguardando muito o repertório brasileiro para mostrarmos a riqueza da nossa música.

0: a riqueza, a diversidade que nós temos no nosso país.
1: Muito obrigado. Agradecemos aos dois, Herbert e Augusto Campos e Renan Santos, por essa fantástica, preciosa, essa pérola de apresentação no Sala de Concerto. Agradecemos aos nossos ouvintes que nos acompanham pela rádio, pela internet e nas demais plataformas. Continuem conosco em nossa programação. O Sala de Concerto de hoje teve trabalhos técnicos de Rafael Espíndola e Nielson Souza, sonoplastia de Silas Mendes, apresentação de Tony Villani, assistência de produção de Carlos Soca e produção de Adriana Ribeiro. Nós vamos encerrar o programa de hoje com três pontos de santo: Chariot, Aruanda, Estrela do Mar de Jaime Ovalle. Quando quiserem. Muitíssimo obrigado mais uma vez.

0: de Conde. Descoberta maior é a do solar do Conde. Descobrindo o segredo entre as frutas de Conde, verás que é de ouro e prata a nobreza do Conde. Se eu sou filho do rei, pergunte, indague e sonde. Pergunte a São Miguel, a pedra é que responde. O bom descobridor é o da vila do Conde. Queres chegar à pedra e não sabes por onde? Descubra, dona Sancha, entre as frutas de Conde, em que pedra preciosa o sangue azul se esconde.
1: De Sossígenes Costa, Dona Sancha se encontra entre as frutas de Conde, por Pedro Paulo Rangel. 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

Natural de Niterói, Cristiano Alves é um clarinetista de destaque na atualidade. Sua jornada musical começou ainda na infância e, ao longo dos anos, teve a orientação de renomados mestres nacionais e internacionais. Doutor em música pela Unicamp e mestre pela UFRJ, Cristiano Alves formou-se com distinção, conquistando diversos prêmios em concursos de prestígio.

Atualmente, Cristiano Alves é professor de clarinete na UFRJ e atua como primeiro clarinetista da Orquestra Sinfônica Brasileira e da Petrobras Sinfônica. Sua carreira inclui apresentações como solista e recitalista em importantes festivais no Brasil e no exterior, além de participações em centenas de gravações sinfônicas e camerísticas.

Cristiano também foi o responsável por estreias nacionais e mundiais de obras importantes do repertório clarinetístico. Sua discografia inclui um álbum finalista do Prêmio TIM, reconhecido entre os melhores lançamentos de música erudita no Brasil. Com excelência artística e uma carreira consolidada, Cristiano Alves continua contribuindo ativamente para o cenário musical, sendo convidado regularmente para concertos, masterclasses e palestras em diferentes partes do mundo.

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4: Cinco horas e 2 minutos.
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0: Hoje o Roda de Choro leva até você um pouco da história do choro no Rio Grande do Sul. Vamos conhecer os compositores que marcaram tradição do choro gaúcho. O violonista Matias Pinto, coordenador da Oficina de Choro de Porto Alegre, fala sobre a Casa Elétrica e os primórdios do gênero na capital.
1: A Casa Elétrica foi uma gravadora criada aqui nos anos 20, na cidade de Porto Alegre. Uma das primeiras gravadoras no conceito que a gente conhece de gravadora do mundo, né? Por que que eu digo que foi uma das primeiras gravadoras do mundo? Porque o Saverio Leonetti entendeu que ele poderia pegar aqueles artistas que eram os artistas que tocavam na cidade, levá-los para um estúdio e registrá-los, né? E ele também entendeu de fazer a parte de vendas desses artistas, de comunicação, de divulgação. Então é uma saga que deu origem, inclusive, a dois filmes gravados pelo diretor Gustavo Fogaça, que contam a história desse italiano que veio para Porto Alegre e, casualmente, Porto Alegre é um ponto de comunicação entre o centro do Brasil e o sul do mundo, né? Buenos Aires, né? Montevidéu, era a parada de muitos artistas, né? De forma que ela foi a primeira a registrar um tango argentino, né? Um dos primeiros registros de samba no Brasil também foram registrados na Casa Elétrica. Então é um local que registrou, então, falando mais propriamente ao choro, o grupo Terror dos Facões e o compositor Otávio Dutra, que

0: E são a base do início do choro, aqui ainda no final do século XIX. Um grupo muito bom, porque era um grupo muito organizado. O Otávio Dutra foi um compositor muito, e arranjador, e instrumentista também, muito virtuoso, muito bom, né?
1: Vamos começar ouvindo o choro Acorda Armantina, de Otávio Dutra, em arranjo de Paulo Aragão, com Pedro Aragão ao bandolim, Pedro Paes no clarinete, Paulo Aragão no violão de sete cordas, Ana Paes ao violão, Luciana Rabelo ao cavaquinho e Celcinho Silva no pandeiro.

0: Ouvimos a polca Automóvel, do compositor italiano radicado no Rio Grande do Sul, Alessandro Inhatali, pai do maestro Radamés Inhatali, com arranjo de Roberto Inhatali, interpretado por Joel Nascimento ao bandolim, Paulo Sérgio Santos no clarinete, Maurício Carrilho no violão de sete cordas, Paulo Aragão ao violão, Luciana Rabelo ao cavaquinho e Jorginho do pandeiro. E antes ouvimos A Corda Armantina, de Otávio Dutra. O instrumentista e professor Luiz Machado, referência no ensino musical em Porto Alegre, lembra como foi a sua convivência com os chorões gaúchos.
1: Os primeiros do choro, que foi o Otávio Dutra, Marcelino Correia, esse eu não tive contato nenhum. Existem poucas gravações. Eu conheci mais a geração, que era o Plauto Cruz, que foi vencedor de vários festivais, inclusive em São Paulo. O Gessé Silva era um violão de sete cordas, que chegou a gravar algumas músicas com o Jacó do Bandolim, o Lúcio do Cavaquinho, o Chico Pedroso. E o que eu tive mais contato, assim, foi o Avendano Júnior, que é um músico de Pelotas.
0: Vamos ouvir agora, de Marcelino Correia, Saudade daqueles Tempos, em arranjo de Maurício Carrilho, com Toninho Carrasqueira na flauta, Neylor Proveta ao clarinete, Maurício Carrilho no violão de sete cordas, João Lira ao violão, Luciana Rabelo no cavaquinho e Celcinho Silva no pandeiro.

Ouvimos Contratempo, de Lúcio do Cavaquinho e Daniel Jong, com Pericunha ao bandolim, Telinho ao violão, Roberto André ao violoncelo, Miro no baixo, Beto na bateria, Azeitona no pandeiro e os solistas Jessé Silva ao violão e Lúcio

0: Silvio do Cavaquinho. E antes ouvimos Saudade Daqueles Tempos, de Marcelino Correia. Luiz Machado.
1: E estou pesquisando o Ayrton Silva, o professor Ayrton, que era um ótimo... O Ayrton foi o mais completo músico aqui de Porto Alegre que eu conheci. Ele também tocava bandolim, cavaquinho, violão, e ele era um ótimo compositor, fazia choros tradicionais, assim, muito bem feitos, sabia improvisar a linha do choro. Se eu fechasse os olhos, parecia que estava escutando o Jacó do bandolim tocar. Ele se aperfeiçoou muito, baseado na sonoridade do Jacó, do Valdir. Ele tinha o repertório todo do Valdir Azevedo decorado. Ele podia pedir qualquer choro para ele que ele sabia decorar.
0: Vamos ouvir agora Choro em Goiânia, de Ayrton Silva, com autor no bandolim e no violão. Augusto Pedrini no violão de sete cordas, Getúlio Neu ao violão, Valmir no cavaquinho e Júlio Castro no pandeiro.

0: Estamos no Roda de Choro.
1: Bom, na hora que tiver. Grava um pouco. Mãe!
2: Você acha que o choro é livre?
3: Claro, choro é livre.
2: Vamos aproveitar mais uma vez o clima e vamos gravar essa aí.

0: Ouvimos O Choro é Livre, de Plauto Cruz, com o autor na flauta, Jessé Silva ao violão, Mário Esquimia no cavaquinho e violão de sete cordas, Lúcio Quadros ao cavaquinho, Sadi no baixo e Cabeça no pandeiro. No bate-papo do estúdio, ouvimos também a voz de João Natalício, técnico de gravação e mixagem do disco. E antes tivemos Saudade daqueles tempos, de Marcelino Corrêa. O professor instrumentista Luiz Machado comenta sobre a cena churística de Porto Alegre, nos anos 1980.
1: Surgiu um projeto musical aqui no Teatro São Pedro, O Choro é Livre. E nós criamos o nosso grupo, que eu dei o nome de Grupo Reminiscências, e a gente começou a participar desses eventos que eram únicos. Era o único lugar, assim, praticamente, que se tocava choro. Eram grupos, cada um escrevia seu grupo, e lá no Teatro São Pedro, acusticamente, não, ninguém tocava amplificado, era uma acústica boa o teatro, era o foyer do Teatro São Pedro. E ali surgiram alguns grupos de choro.
0: Continuando o Roda de Choro, vamos ouvir Paquetá, de Jessé Silva, com Lúcio do Cavaquinho, Pericunha ao bandolim, Telinho ao violão, Roberto André ao violoncelo, Miro no baixo, Beto na bateria, Azeitona ao pandeiro e o autor Jessé Silva solando.

0: Ouvimos Cavaco Amigo, de Chico Pedroso, com Luiz Palmeira nos violões de 6 e 7 cordas, Guaraci Gomes no violão de 6 cordas, Sérgio Copete no contrabaixo e Chico Pedroso no cavaco centro, arranjos e solos. E antes ouvimos Paquetá, de Jessé Silva. O violonista de 7 cordas, Matias Pinto, fala sobre o sotaque gaúcho no choro.
1: Ele é um sotaque, um jeito de tocar choro com algumas características. Dentre elas, a força. O gaúcho toca a música com mais força, ele exerce mais força sobre o instrumento, as frases têm essa característica, finalizações de frases e tudo mais. A acentuação, é bonito assim de a gente comparar o acordeon e a gaita, né? E se for levar em consideração a gaita gaúcha, dá pra se ver isso com bastante clareza, né? Se abre todo o fole, se toca com muita força, se usa muito ar, ela simboliza bem essa questão do sotaque, né? A mistura com a milonga, com o chamamé, com as culturas sulistas e com o prata, né? Que a gente fala, a região do prata aqui, influenciou muito a parte melódica, né? É interessante porque a música gaúcha é conhecida, a música que se diz gaúcha, regional gaúcha, é a música feita a partir dos anos 50, né, do século 20. E não se fala nada sobre a música anterior a essa, né? Sendo que a gente já tinha choro muito antes do que isso, e os chorões aqui foram professores dessa turma que fez música, que ficou a música conhecida como música gaúcha.
0: Vamos ouvir agora a mistura fina dos irmãos Oneide e Adelar Bertucci, gravada pelo selo Copacabana no álbum Coração Gaúcho, de 1956.

0: De Samuca do Acordeon, ouvimos Choro para o Rui, composto em homenagem ao cantor e compositor Rui Biriva, com Matias Pinto no violão de sete cordas, Guilherme Sanches no pandeiro e Alain Rey no cavaquinho. E antes ouvimos Mistura Fina, dos irmãos Bertucci, dois choros com sotaque gaúcho acentuado. A cidade de Pelotas, no sul do Rio Grande do Sul, abriga um dos mais importantes acervos de choro do país. Vinculado à Universidade Federal e coordenado pelos professores Rafael Veloso e Raul Dávila, o acervo do Choro de Pelotas é um repositório digital da memória e das práticas difundidas pelo cavaquinista e compositor pelotense, Avendano Júnior, e por seu grupo de amigos músicos. O professor e flautista Raul Dávila conta como conheceu Avendano Júnior.
1: Eu conheci pessoalmente o Avendano ali nos anos 90, no Bar Liberdade. Ele era muito famoso, o grupo tocava lá. E o Avendano era, como eu costumo dizer, um líder sem querer ser líder. E embora carismático, com seu jeito de tocar, suas composições, era uma pessoa muito simples e muito acessível. Inclusive, não gostava de se considerar como um artista. Ele gostava mesmo de tocar em barzinho aqui em Pelotas e detestava sair de Pelotas.
0: Agora vamos ouvir Os Novos Chorões, de Avendano Júnior, com Raul Costa Dávila na flauta, Lucas Borba e Humberto Schumacher nos violões de sete cordas, Júlio Ney Candiota.

Ota no cavaquinho base. Gustavo Mustafé na guitarra solo. Paulo Lima no contrabaixo. Rafael Veloso no saxofone. Dani Ortiz ao pandeiro. E Gerson Ludwig nas percussões.

0: Raul Dávila.
1: O Avendano começou a tocar cavaquinho com o Milton Alves, ainda quando ele estava no exército, aquela parceria dos dois ali. Começaram a se envolver, comprou um cavaquinho e, ao longo dos anos, consolidou um grupo que teve formações mais diferentes, mas foram heroicamente tocando no bar Liberdade, que no começo o Liberdade era aquele bar assim até

0: entre aspas, mal visto, que era um boliche, aqueles músicos tocavam ali. Mas ao longo dos anos isso foi transformando e cada vez mais sendo aceito. E eles venceram as barreiras, né? E depois que o Liberdade saiu dali de frente ao Hotel Cury, ele foi para outro lugar e o Liberdade virou um bar cult. Os estudantes começaram a frequentar, a moçada que vinha para Pelotas estudar na universidade, frequentando. Isso tudo foi dando um impulso muito bonito e criando uma aura mágica na história do choro em Pelotas, levando não só o nome do Avendano, mas a tradição do choro em Pelotas de uma maneira, digamos assim, espontânea, bonita, poética. E hoje tem grupos tocando, o projeto de extensão na universidade, atividades de rodas de choro no mercado, né? O projeto Encontros do Choro. Então a gente tenta dar continuidade a essa tradição.
1: Vamos ouvir Doce Balanço, de Avendano Júnior, gravada ao vivo no Bar Liberdade, com autor no cavaquinho solo, Raul Costa Dávila na flauta, Aluim Soares no violão sete cordas, Roberval Silva no cavaco centro, Carlos Nogueira no surdo e Zezinho do pandeiro.

0: Terminamos o programa ouvindo Choro Liberdade e antes Doce Balanço, ambos de Avendano Júnior, em registro gravado ao vivo em Pelotas, no Bar e Restaurante Liberdade, pelo pianista Gabriel Víctora, em agosto de 2001. Com o autor no cavaquinho solo, Raul Costa Dávila na flauta, Aloysio Soares no violão de sete cordas, Roberval Silva no cavaco centro, Carlos Nogueira no surdo e Zezinho do pandeiro. Hoje o Roda de Choro apresentou os compositores que fizeram a história do choro no Rio Grande do Sul. O Roda de Choro é uma realização da Rádio MEC, com produção e roteiro de Samanta Ribeiro, operação de áudio de Rafael Espíndola, sonoplastia de Silas Mendes e coordenação de produção de Adriana Ribeiro. Este programa contou com pesquisas realizadas nos acervos do IMUB, Instituto Memória Musical Brasileira, e da Discoteca das Rádios MEC Nacional. Eu sou Raquel Ricardo e espero você no próximo Roda de Choro.
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2: Não quero mais que o rei de Tiro venha apanhar meus pavões pro bem-amado. E nem marfim, nem preciosa lenha, nem flor azul, nem papião dourado. Não consinto que viole a minha brenha, carregando as riquezas do Eldorado. Não quero mais que o rei de Tiro venha apanhar meus pavões pro idolatrado. Pavões de Ofir não mais irão nos barcos para além da Hespéria e dos fenícios marcos. Se Salomão, o amado de Elohim, quer papagaio, araras e saguim, que os vá buscar no Surinã, nos charcos, e não nos campos de Tassimirim.
1: De Sossígenes Costa, A Zanga do Rei de Ofir, por Antônio Cícero. 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
1: Seis horas e dois minutos.

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1: Bom dia! Nesta edição do Áurea Música, teremos uma seleção que evoca o ambiente festivo das cortes europeias dos séculos XVII e XVIII, reunindo música para cerimônias, entretenimento, dança e contemplação. Iniciamos com excertos do Balé Real do Nascimento de Vênus, de Jean-Baptiste Lully. L'Étalon Lyrique, sob a direção de Christophe Rousset.

0: e Cirtos, do balé real do Nascimento de Vênus, de Jean-Baptiste Lully. Le Talon Lyrique, sob a direção de Christophe Roussy.
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0: Le Barricade Mystérieuse, de François Couperin, Cravo Anec Femme Posdei.

0: Les barricades mystérieuses de François Couperin, Cravo Anec Fan Posdei.
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0: Thrice Rap Lovers, da ópera The Fairy Queen, Z629 de Henry Purcell. Lawrence Cummings, cravo. Carolyn Sampson, soprano. Elizabeth Kenny, arquealaúde. Anne-Marie Lasla, viola. E Sarah Sexton, violino.

0: Thrice-Happy Lovers, da ópera The Fairy Queen, Z629 de Henry Purcell. Lawrence Cummings, cravo. Carolyn Sampson, soprano. Elizabeth Kenny, arquealaúde. Anne-Marie Lasla, viola. E Sarah Sexton, violino.
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0: Concerto Grosso número 4 em Ré Maior, Opus 6, de Arcangelo Corelli. The English Concert e a regência de Trevor Pinnock.

0: Concerto Grosso número 4 em Ré Maior, Opus 6, de Arcangelo Corelli. The English Concert e a regência de Trevor Pinnock.
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0: Suíte de abertura em Si bemol maior, Les Nations, de Georg Philipp Telemann. Academia de Música Antiga de Berlim.

0: Suíte de abertura em si bemol maior, Le Nation, de Georg Philipp Telemann, Academia de Música Antiga de Berlim.
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1: Sete horas.
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Neste domingo, 4 de outubro, é omitida na liturgia a memória de São Francisco de Assis, um dos santos mais venerados de toda a Idade Média. Aqui no Som Infinito temos, contudo, devido a essa coincidência, uma oportunidade especial para homenagear o pobrezinho de Assis. De fato, a espiritualidade franciscana esteve sempre acompanhada de música, desde a aurora do movimento iniciado por São Francisco. A arte da música, tanto teórica como prática, se tornou uma parte essencial da difusão da mensagem de Francisco e da disseminação dos ideais da sua ordem. Os traços de uma presença franciscana nos círculos musicais da Europa, entre a Idade Média e a Renascença, são notáveis, a partir da atividade de um dos expoentes máximos franciscanos do século XIII, Giuliano da Spira, mestre de canto na corte do rei dos francos. Da tradição gregoriana à música mensural do século XIII, do cantatório de Hans e suas polifonias primitivas, às laudas monódicas em língua vulgar do Laudário de Cortona e das composições de Ars Nova do século XIV, à especulação matemática da Ars Subtilior, das laudas dos séculos XV e XVI, à arquitetura polifônica renascentista. A história das laudas medievais testemunha o matrimônio simbólico entre música e franciscanismo, é a história do desenvolvimento de um pensamento religioso devocional e contemporâneo da sociedade da época, em plena fermentação política e cultural. É mais especificamente no manuscrito conservado na cidade de Cortona que encontramos os primeiros exemplos musicais monódicos em idioma local dedicados ao Santo de Assis. As laudas Sia Laudato San Francesco e Laudar Volio per Amore. Além dessas laudas, vamos ouvir em seguida uma obra composta pelo companheiro e primeiro agiógrafo de Francisco, o seu confrade Tommaso de Celano, intitulada Sequência de Beato Francisco, além de obras do mencionado cantatório de Reims, de Guillaume de Fay, de Giuliano da Spira, além de anônimos dos séculos XIII a XVI. A interpretação é do conjunto italiano sediado em Assis, Anonima Frottolisti, que atua sob a direção de Massimiliano Dragoni, com instrumentos tipicamente medievais, como o órgão portativo, o organistrum, o saltério e o alaúde medieval.

Rams, DeFi, Juliano da Spira e Anonymous. Conjunto Anônima Frottoliste, sob a direção de Massimiliano Dragoni. Neste programa dedicado à música composta em honra do pobrezinho de Assis, neste domingo em que coincide com sua memória, a 4 de outubro, tivemos a oportunidade de apreciar um inventário de todos os estilos musicais que acompanharam a difusão da ordem franciscana nos três primeiros séculos da sua existência. Essas composições, em especial as laudas em língua vernácula e estilo popular, foram poderosos instrumentos de difusão dos ideais de Francisco, em destaque à pobreza evangélica, à fraternidade com os homens e com toda a natureza criada.

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0: dos netos do Visconde, eu sou tão grande conde que embaixo de uma pedra o meu brasão se esconde. Descubra, dona Sancha, onde o brasão se esconde. Onde está, dona Sancha, esta fruta de conde? Coberta de ouro e prata é o meu lençol de conde. Descoberta maior é a do solar do conde. Descobrindo o segredo entre as frutas de conde, verás que é de ouro e prata a nobreza do conde. Se eu sou filho do rei, pergunte, indague e sonde. Pergunte a São Miguel, a pedra é que responde. O bom descobridor é o da vila do conde. Queres chegar à pedra e não sabes por onde? Descubra, dona Sancha, entre as frutas de conde, em que pedra preciosa o sangue azul se esconde.
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1: Oito horas e um minuto.
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3: Oferenda musical BWV 1079 de Bach, Academia St. Martin the Fields, direção Neville Merner.

0: Oferenda musical BWV 1079 de Bach, Academia St. Martin the Fields, direção Neville Merner.
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0: Suíte número 1 em Si bemol maior de Handel, piano André Schiff.

0: Suíte número 1, em Si bemol maior, de Handel, piano Andreas Schiff.
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0: Sinfonia concertante em Ré maior para dois oboés, fagote, duas trompas e cordas, de Gluck. Orquestra Barroca L'Orfeu, direção Mitch Geig.

0: Sinfonia concertante em Ré maior para dois oboés, fagote, duas trompas e cordas, de Gluck. Orquestra Barroca L'Orfeu, direção Mitch Geig.
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0: Quarteto de cordas em Sol maior, número 1, opus 76 de Haydn, quarteto Amadeus.

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1: Sonata número 8 em Lá menor, K310 de Mozart. Piano Alicia de la Rocha.

0: Sonata número 8 em Lá menor, K310 de Mozart, piano Alicia Della Rocha.
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0: La Fille Malgardée, suíte de balé de Ferdinand Herold. Orquestra Sinfônica Bournemouth, regente Barry Wordsworth.

0: La Fille Malgardée, suíte de balé de Ferdinand Herold. Orquestra Sinfônica Bournemouth, regente Barry Wordsworth.
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0: Peça de concerto em Ré maior para violino solo e pequena orquestra de Schubert, violino Guidon Kremer, Orquestra Sinfônica de Londres e a regência de Emil Tchakarov.

0: Peça de concerto em Ré maior para violino solo e pequena orquestra de Schubert, violino Guidon Kremer, Orquestra Sinfônica de Londres e a regência de Emil Tchakarov.
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0: La Esperanza più suave de Acquest'alma Lusingava. Área da ópera Semiramide, de Rossini. Tenor, Juan Diego Flores. Orquestra Sinfônica de Milão e a regência de Carlo Rizzi.

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5: No programa de hoje, nós vamos conferir o concerto do Danish String Quartet, realizado em 20 de junho de 2026, no Teatro Municipal do Rio de Janeiro, pela série O Globo de Arte Concertos Internacionais. No repertório, obras de Igor Stravinsky e Ludwig van Beethoven, além de uma seleção de canções folclóricas escandinavas. Iniciamos com a suíte italiana de Igor Stravinsky, em arranjo do violinista Rune Tonsgaard Sørensen, e a interpretação é do Danish String Quartet.

Ouvimos a suíte italiana de Igor Stravinsky em arranjo de Runeton Skald Sørensen e a interpretação do Danish String Quartet. Esse concerto faz parte da série O Globo de Arte, Concertos Internacionais. Em sua 31ª edição, a série tem reunido, ao longo de 2026, intérpretes e conjuntos de referência internacional em recitais solo, duos e formações de música de câmara. Os concertos acontecem no Teatro Municipal do Rio de Janeiro e apresentam diferentes tradições, escolas e gerações da cena musical internacional. Na sequência, o Danish String Quartet interpreta o Quarteto de Cordas número 16, Opus 135, em Fá Maior, de Ludwig van Beethoven. E esta é a última obra escrita para Quarteto de Cordas do compositor.

Ouvimos o Quarteto de Cordas número 16, Opus 135 em Fá Maior, de Ludwig van Beethoven com Danish String Quartet. Estamos apresentando o concerto do Danish String Quartet, realizado em 20 de junho de 2026, no Teatro Municipal do Rio de Janeiro, pela série O Globo de Arte Concertos Internacionais. Com mais de 2 décadas de atividade, o Danish String Quartet foi formado em 2001 pelos violinistas Frederik Ørland e Rune Tonsgaard-Sørensen e pelo violinista Arnbjørn Nørgaard, quando os três ainda eram adolescentes. Sob orientação do professor Tim Frederiksen, eles aprofundaram o estudo dos quartetos de Haydn e chegaram à profissionalização ainda muito jovens. Em 2008, o grupo ganhou a sua formação atual com a chegada do violoncelista norueguês Fredrik Schoen-Schoenlin. Desde então, o Danish String Quartet se destaca pelo entrosamento de seus integrantes e também pela versatilidade do repertório que combina obras clássicas e tradições folclóricas escandinavas. Ao longo da trajetória, o grupo recebeu importantes distinções como o título de conjunto do ano da Musical America e os prêmios Carl Nielsen e Leonie Sonning. Na segunda parte do programa, o Danish String Quartet interpreta uma seleção de canções folclóricas escandinavas. Vamos então ouvir a seguir.

Ouvimos uma seleção de canções folclóricas escandinavas e a interpretação foi do Danish String Quartet em mais um concerto pela série The Last Concertos Internacionais, realizado em 20 de junho de 2026, Teatro Municipal do Rio de Janeiro. O programa de hoje teve a apresentação de Tony Villani, produção

0: Karina Morim, J.C. Kid, Sonoplasta, Silas Mendes, operadores de áudio, Nelson Soares e José Roberto Rocha. Obrigado pela sua companhia e até o próximo Plateia.
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Natural de Niterói, Cristiano Alves é um clarinetista de destaque na atualidade. Sua jornada musical começou ainda na infância e, ao longo dos anos, teve a orientação de renomados mestres nacionais e internacionais. Doutor em música pela Unicamp e mestre pela UFRJ, Cristiano Alves formou-se com distinção, conquistando diversos prêmios em concursos de prestígio.

Atualmente, Cristiano Alves é professor de clarinete na UFRJ e atua como primeiro clarinetista da Orquestra Sinfônica Brasileira e da Petrobras Sinfônica. Sua carreira inclui apresentações como solista e recitalista em importantes festivais no Brasil e no exterior, além de participações em centenas de gravações sinfônicas e camerísticas.

Cristiano também foi o responsável por estreias nacionais e mundiais de obras importantes do repertório clarinetístico. Sua discografia inclui um álbum finalista do Prêmio TIM, reconhecido entre os melhores lançamentos de música erudita no Brasil. Com excelência artística e uma carreira consolidada, Cristiano Alves continua contribuindo ativamente para o cenário musical, sendo convidado regularmente para concertos, masterclasses e palestras em diferentes partes do mundo.

0: Intérpretes brasileiros.
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No caderno de música de hoje, vamos conhecer a trajetória de Howard Shore, compositor canadense de trilhas para cinema, que completa 80 anos neste mês de outubro. Eu sou Raquel Ricardo e seja muito bem-vindo a mais um Caderno de Música. Nascido em Toronto em 18 de outubro de 1946, Howard Shore começou a ter contato com a música ainda na infância. Desde cedo, ele aprendeu a tocar diversos instrumentos e, na adolescência, já participava de diversas bandas. Depois de concluir os estudos na Forest Hill Collegiate Institute, em Toronto, ingressou na Berklee College of Music, em Boston. E entre 1969 e 1972, integrou o Lighthouse, grupo canadense de jazz fusion. Essa experiência contribuiu para uma formação musical diversificada, que mais tarde se refletiria em seu trabalho para a televisão e o cinema. Nos anos 1970, Shore trabalhou na televisão e durante 5 anos foi diretor musical do programa Saturday Night Live. Antes do cinema, escreveu a música do espetáculo Spellbound, do mágico Doug Henning. No cinema, Howard Shore começou em 1978, compondo a trilha do filme I Miss You, Hugs and Kisses, ou Julgamento, do diretor canadense Murray Markowitz. No ano seguinte, iniciou uma das parcerias mais duradouras de sua carreira, ao compor a música de The Brood, de David Cronenberg. A partir daí, tornou-se colaborador frequente do diretor, criando as trilhas de praticamente todos os seus filmes posteriores. Howard Shore também trabalhou com nomes como Martin Scorsese, Jonathan Demme e David Fincher, mas foi a trilogia de

O Senhor dos Anéis, dirigida por Peter Jackson, que marcou definitivamente sua trajetória. Composta entre 2001 e 2003, suas trilhas renderam 3 Oscars, sendo 2 pela trilha sonora e 1 pela canção Into the West, além de 4 Grammys. Ao longo de sua trajetória, o compositor também recebeu 3 Globos de Ouro, 2 pelo trabalho em O Retorno do Rei e outro em 2005 pela trilha de O Aviador, de Martin Scorsese. Além disso, Shore recebeu ainda importantes distinções, como a Ordem do Canadá e o título de Officier de l'Ordre des Arts et des Lettres, da França. Vamos ouvir 3 passagens da trilha de A Sociedade do Anel, o tema principal associado à Sociedade do Anel, seguido de Concerning Hobbits, que apresenta o universo dos Hobbits e do Condado, finalizando com The Bridge of Khazad-dûm, que acompanha um dos momentos mais dramáticos da passagem da sociedade pelas minas de Moria. A interpretação é da Orquestra Filarmônica da Cidade de Praga, sob a regência de Nick Rainey.

ouvimos um trecho da suíte O Senhor dos Anéis, de Howard Shore, gravado pela Orquestra Filarmônica da cidade de Praga, sob a regência de Nick Rainey. Apesar de ser amplamente conhecido por suas trilhas sonoras, Howard Shore também desenvolve uma importante produção voltada à música de concerto. Em 2008, estreou em Paris a ópera The Fly, baseada no enredo do filme homônimo de David Cronenberg. Shore compôs ainda concertos, ciclos

de canções e uma missa. Entre essas obras estão um concerto para violão de Forst, escrito para o violonista Miloš Karadaglić. O concerto para piano Ruin and Memory, dedicado a Lang Lang, e o concerto para violoncelo Meet Gardens, composto para a violoncelista Sophie Schau. E entre os trabalhos mais recentes de Howard Shore estão as trilhas Le Prince Oublié e Pieces of a Woman, ambas de 2020, além de Crimes of the Future, de David Cronenberg, e The Pale Blue Eye, de Scott Cooper, lançados em 2022. Nesse mesmo ano, Shore voltou ao universo de Tolkien ao compor o tema principal de abertura da série de televisão The Lord of Rings, The Rings of Power. Ao longo de sua trajetória, Howard Shore ajudou a ampliar as possibilidades da música de cinema, utilizando recursos da linguagem sinfônica para construir mundos, personagens e atmosferas. Talvez seja por isso que sua obra constantemente ultrapassa as telas, ganhando espaço nas salas de concerto, em apresentações realizadas por orquestras de diferentes partes do mundo. E para encerrar esta edição do Caderno de Música, dedicada aos 80 anos de Howard Shore, vamos ouvir um trecho de um de seus concertos mais recentes, The Forest, composto para o violonista Miloš Karadaglić e estreado em 2019 no Canadá. Inspirada também pela relação do compositor com a natureza, a obra mostra essa vertente da produção de Howard Shore, mais voltada à música de concerto. A interpretação é de Miloš Karadaglić. A orquestra do Centro Nacional de Artes, sob a regência de Alexander Schelling.

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1: Treze horas e um minuto.
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4: Concerto para dois cravos em Dó menor, BWV 1062, de Johann Sebastian Bach. Cravos, Christoph Russe e Christoph Hogwood. Acompanhados pela Academia de Música Antiga, direção de Christoph Hogwood. Pedido de Miguel Remburgo, no centro, no Rio de Janeiro.

0: Concerto para dois cravos em Dó menor, BWV 1062, de Johann Sebastian Bach. Cravos, Christoph Husse e Christoph Hogwood. Acompanhados pela Academia de Música Antiga, direção de Christoph Hogwood. Pedido de Miguel Remburgo, do Centro, no Rio de Janeiro.
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0: Quarto movimento da Sinfonia número 9 em Mi menor, opus 95, do Novo Mundo, de Dvorak, com Orquestra Filarmonia, regência de Carlo Maria Giulini. Pedido de Evandro Costa, de Muriaé, Minas Gerais.

Quarto movimento da Sinfonia número 9 em Mi menor, opus 95, do Novo Mundo, de Dvorak, com Orquestra Filarmonia Regência de Carlo Maria Giulini, pedido de Evandro Costa, de Muriaé, Minas Gerais.

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1: Baquianos Brasileiros, número 5, Cantilena. De Vila Lobos, tenor Aldo Baldin, violonista João Pedro Borges. Pedido de Felipe Ursesino, de Gama, Brasília.

0: Baquianas Brasileiras, número 5, Cantilena. De Vila Lopes, tenor Aldo Baldin, violonista João Pedro Borges. Pedido de Felipe Urcesino, de Gama, Brasília.
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0: O Boi no Telhado, de Darius Milhaud, com Orquestra Sinfônica de Londres, regência de Anton Dorat. Pedido de Johnny Esteves de Barros, do Flamengo, no Rio de Janeiro, e Jerônimo Pessoa de Melo, no Irajá, Rio de Janeiro.

0: O Boi no Telhado, de Darius Milhaud, com Orquestra Sinfônica de Londres, regência de Anton Doret. Pedido de Johnny Esteves de Barros, do Flamengo, no Rio de Janeiro, e Jerônimo Pessoa de Melo, no Irajá, Rio de Janeiro.
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3: Palco, de Gilberto Gil, com Jurandir Santana e Gabriel Grossi.

0: Palco, de Gilberto Gil, com Jurandir Santana e Gabriel Grossi.
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2: Treze horas e 58 minutos.
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Concerto para cravo número 1 em Ré menor, BWV 1052 de Bach. Violinos Sophie Gent e Louis Crech. Viola Fanny Pacou. Violoncelo Antoine Touché. Fagote Evolène Kiner. Contrabaixo Thomas de Pirefeu. Cravo e direção Jean Rondeau.

0: Concerto para cravo número 1 em Ré menor, BWV 1052 de Bach. Violinos Sophie Gent e Louis Crèche. Viola Fanny Pacou. Violoncelo Antoine Touché. Fagote Evolène Kiner. Contrabaixo Thomas de Pirefeu. Cravo e direção Jean Rondeau.
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0: L'Aimable e La Marche de Sitte, de Joseph Nicolas Pancras Queyroyer. Piano, Alexandre Turreau.

0: Show, direção de Patrick Ayrton.
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0: Flauta Emanuel Parrut. Orquestra de Rádio de
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0: Nata em Lá Maior de

0: de Sonata em Lá Maior, de Paganini. Violão, Paulo Martins.
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0: Sob a regência de Terence Kern.

0: 9 estudos orquestrais.
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0: Quarteto de cordas número 2 em Lá menor, opus 13 de Mendelssohn.

0: Valet d'Oberman, de Franz Liszt, piano Emmanuel Wax.
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0: Rapsódia para a Orquestra de Lalo, Orquestra Sinfônica da Basileia, sob a regência de Giancarlo Andretta.
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0: Concerto para violoncelo e orquestra número 2 em Ré menor, opus 59, de Franz Xaver Neruda. Violoncelo Beat Altenburg, Orquestra Antarktische Philharmonie de Dessau, regência de Goloberg.

0: Concerto para violoncelo e orquestra número 2 em Ré menor, opus 59, de Franz Javier Neruda. Violoncelo Beat Altenburg. Orquestra Antarktische Philharmonie de Dessau. Regência de Goloberg.
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0: Dois movimentos da sonatina, minueto e moderado, de Ravel. Violão Nicolas de Souza Barros.

0: dois movimentos da sonatina, minueto e moderado, de Ravel, violão Nicolas de Souza Barros.
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0: Medley is wonderful, but not for me. Got Rhythm, um americano em Paris, de Gershwin. Trompete, Lucienne Renaudin-Varry, orquestra da BBC de Londres, regência de Bill Elliott.

0: Medley is Wonderful, But Not For Me, Got Rhythm, Um Americano em Paris, de Gershwin. Trompete, Lucienne Renaudin-Varry, Orquestra da BBC de Londres, regência de Bill Elliott.
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0: Prelúdio das Baquianas Brasileiras, número 4, de Villa-Lobos. Piano Nelson Freire.

0: Prelúdio das Baquianas Brasileiras, número 4, de Vila Lobos. Piano Nelson Freire.
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0: A Vida é Bela, de Nicola Piovani, e As Aventuras de Robin Hood, de Eric Korngold. Violino Renaud Capuçon. Filarmônica de Bruxelas, sob regência de Stéphane Deneuve.

0: A Vida é Bela, de Nicola Piovani, e As Aventuras de Robin Hood, de Eric Korngold. Violino, Renaud Capuçon. Filarmônica de Bruxelas, sob a regência de Stéphane Deneuve.
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3: No Ópera Completa de hoje teremos Così fan tutte, ópera cômica em 2 atos de Wolfgang Amadeus Mozart. Com libreto do escritor e poeta italiano Lorenzo da Ponte, Così fan tutte foi composta em 1789 e estreou em 26 de janeiro de 1790 no Burgtheater de Viena, sob a regência do próprio Mozart. A obra foi a terceira e última

0: sobre a fidelidade de duas jovens, Fiordilide e Dorabella, que são colocadas à prova por seus noivos. A premissa que sugere que todas as mulheres seriam capazes de trair seus parceiros contribuiu para uma recepção controversa da obra ao longo do tempo. A própria ópera passou por períodos de menor prestígio e ficou durante muito tempo fora do repertório operístico mais frequente. Hoje, Così fan tutte é reconhecida pela riqueza de sua escrita musical e pelo refinamento de seus conjuntos vocais. Um exemplo está no final da ópera, em que Fiordilide, Dorabella e Ferrando participam de uma elaborada passagem em estilo de cânone, revelando o domínio de Mozart sobre a escrita contrapontística. E no programa de hoje, teremos uma das gravações mais importantes desta ópera, gravada em 1968 pelos solistas Elisabeth Schwarzkopf, Christa Ludwig, Giuseppe Taddei, Alfredo Kraus e a regência de Carl Böhm. E vamos agora ao primeiro ato de Così fan tutte, de Wolfgang Amadeus Mozart.
1: O primeiro ato acontece em Nápoles, em pleno século XVIII. Os jovens oficiais do exército, Ferrando e Guglielmo, discutem calorosamente com o experiente amigo Dom Alfonso, que insiste em dizer que não se deve confiar nas mulheres. Os jovens não se conformam com a opinião de Dom Alfonso, e Ferrando afirma que sua noiva lhe é fiel. Guglielmo também possui a mesma opinião em relação a Fiordilide, sua noiva e irmã de Dorabella. Então, para provar sua tese, Dom Alfonso propõe uma aposta. Durante 24 horas, os noivos deveriam fazer o que ele pedisse, sem que, obviamente, uma palavra sequer sobre o assunto fosse dita tanto a Dorabella como a Fiordilide. No instante seguinte, as noivas aparecem admirando o retrato de seus amados, quando recebem a notícia por meio de Dom Alfonso de que Ferrando e Guglielmo foram convocados e devem partir com o regimento. Os casais se despedem de forma emocionada e prometem fidelidade mútua. Em casa, as jovens lamentam a partida dos noivos. A empregada Despina aparece e repreende as duas, dizendo que chorar por homens é uma bobagem. Segundo ela, todos eles são infiéis, principalmente os jovens do exército. Despina, então, diz que elas deveriam pagar com a mesma moeda. Estarrecidas, as noivas partem. Logo depois, chega Dom Alfonso, que oferece dinheiro a Despina em troca de sua colaboração com seu plano. A empregada fica incumbida da tarefa de apresentar dois atraentes albaneses, a Dorabella e Fiordilide. Porém, o que nem a esperta Despina desconfia é que a dupla de albaneses é ninguém menos que Ferrando e Guglielmo, disfarçados. Os supostos albaneses fazem de tudo para conquistar as irmãs, mas a fidelidade delas parece inabalável. Os jovens oficiais acreditam que venceram a aposta, quando Dom Alfonso afirma que o prazo para o cumprimento do acordo ainda não se esgotou. No dia seguinte, as irmãs estão em seu jardim e continuam a lamentar a partida de seus noivos, quando Alfonso ordena que os supostos albaneses simulem um suicídio por terem sido rejeitados. Eles então adentram ao jardim, bebem um líquido parecido com veneno e fingem estar morrendo. Disfarçada com uma roupa de médico, Despina aparece e realiza a cura dos rapazes. Ao acordarem, eles pedem um beijo para auxiliar na recuperação, mas o beijo é veementemente negado pelas irmãs.
0: Wolfgang Amadeus Mozart, Così fan tutte. Ópera em dois atos, com libreto de Lorenzo da Ponte. No elenco, os solistas Elisabeth Schwarzkopf, soprano, como Fiordilide, Christa Ludwig, mezzo-soprano, como Dorabella, Hanni Steffek, soprano, como Despina, Alfredo Kraus, tenor.

como Fernando, Giuseppe Taddei, barítono, como Guglielmo, e Walter Berry, baixo, como Dom Alfonso. Coro e Orquestra Filarmonia, sob regência de Cal Bunn. Primeiro ato.

0: Em dois atos, com libreto de Lorenzo da Ponte.
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0: E seguimos com o segundo e último ato de Così fan tutte, de Mozart.
2: Com o intuito de se divertirem um pouco a respeito de toda a situação, as jovens Dorabella e Fiordilide combinam cada uma de escolher um dos dois albaneses. E os casais acabam sendo trocados, pois Dorabella escolhe o moreno, que é na verdade Guglielmo, noivo de sua irmã, enquanto Fiordilide prefere o albanês louro, que trata-se de Ferrando, noivo de Dorabella. Embora inicialmente Fiordilide rejeite seu albanês, as moças acabam se rendendo à dupla de jovens estrangeiros. Pouco tempo depois, Despina anuncia que as irmãs já estão prontas para casar. Ferrando e Guglielmo se queixam do comportamento de suas noivas a Dom Alfonso, que proclama «Così fan tutte», assim fazem todas. Disfarçada de tabelião, Despina lê o contrato de casamento para que as noivas assinem. Logo após a assinatura, Dom Alfonso anuncia o retorno dos noivos. Em seguida, os albaneses saem para retornarem com suas verdadeiras identidades. Eles mostram o contrato de casamento assinado, e elas assumem a culpa e pedem perdão quando toda a história é revelada. Dom Alfonso recomenda que tudo seja esquecido e volte a ser como era antes. A felicidade, segundo ele, não está na ilusão do amor, mas sim em aceitar a vida como ela é. Os casais concordam e comemoram a reconciliação alegremente. E é nesse tom de alegria que termina a ópera, com um coro final dizendo que afortunado é o homem que encara tudo pelo lado bom das coisas.
0: Wolfgang Amadeus Mozart, Così fan tutte, ópera em dois atos, com libreto de Lorenzo da Ponte. No elenco, os solistas Elisabeth Wartkopf, soprano, como Fiordilide, Christa Ludwig, mezzo-soprano, como Dorabella, Hanni Steffek, soprano, como Despina, Alfredo Kraus, tenor, como Ferrando, Giuseppe Taddei, barítono, como Guglielmo, e Walter Berry, baixo, como Dom Alfonso. Coro e Orquestra Filarmonia, sob a regência de Carl Böhm. Segundo ato.
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0: Wolfgang Amadeus Mozart, Così fan tutte, ópera em dois atos com libreto de Lorenzo da Ponte. No elenco, os solistas Elisabeth Bartkopf, soprano, como Fior de Lide, Christa Ludwig, mezzo-soprano, como Dorabella, Hani Steffek, soprano, como Despina, Alfredo Kraus, tenor, como Ferrando, Giuseppe Taddei, barítono, como Guglielmo, e Walter Berry, baixo, como Dom Alfonso. Coro e Orquestra Filarmonia, sob a regência de Carl Böhm. E assim encerramos mais um Ópera Completa. Obrigada pela companhia e até o próximo programa.
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2: Quando surgir o sol no mar dos crocodilos, irei caçar os grus com setas de açafrão. E assim que o pôr do sol ornar-me de berilos, voltarei ao país das flores do lodão. Enquanto eu caço os grus e os pássaros tranquilos, tu ficas nos jardins, beijando meu pavão. Só voltarei de tarde, ornado de berilos, voando pelo mar, montado num dragão. De lá trarei a flor que dá no mar vermelho, e a fênix traz do bico, e atira sob o espelho do lago, para que o grifo admire a perfeição. Também trarei o nardo e a pedra preciosa, e os lótus cor de prata, e os trevos cor de rosa, quando caçar os grus com setas de açafrão.
1: De Sossígenes Costa, A Canção do Menino do Egito, por Neide Arcanjo. 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

Hoje o Roda de Choro apresenta o concerto da Orquestra Furiosa Portátil. Gravado na Casa do Choro, no Rio de Janeiro, em maio de 2026, sob a batuta do maestro Pedro Aragão. Tendo como convidado o cavaquinista Gabriel da Muda, uma das vozes mais atuantes do samba contemporâneo, a Orquestra Furiosa Portátil interpreta um programa que celebra o encontro entre o samba e o choro. O repertório inclui canções do álbum Se For Me Chama, lançado em 2023, com direção musical de Maurício Carrilho e Roberto Didio, além de composições de samba canção, choro e gafieira. Começamos ouvindo Carioca Boêmio, composição de Heitor dos Prazeres, em arranjo de Paulo Aragão.

Acabamos de ouvir Um Lugar, de Cristóvão Bastos e Roberto Didio, em arranjo de Maurício Carrilho. E Se For Me Chama, de Maurício Carrilho e Roberto Didio, em arranjo de Maurício Carrilho, na voz de Gabriel da Muda.

que celebra o samba, o choro e a gafieira. Vamos ouvir A Ponte, composição de Elton Medeiros e Paulo César Pinheiro, em arranjo de Lucas Porto.

Na voz de Gabriel da Muda, acabamos de ouvir Amigo Bolão. Composição de Maurício Carrilho e Roberto Didio. Em arranjo de Maurício Carrilho e Lupsínica, de Jaime Vignoli e Aldir Blanc. Em arranjo de Jaime Vignoli. O Roda de Choro quer ouvir a sua opinião ou sugestão. Mande uma mensagem para nós pelo WhatsApp, DDD 219-9710-0537. 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Continuando Roda de Choro, que apresenta o concerto da Orquestra Furiosa Portátil com o cantor e cavaquinista Gabriel da Muda, vamos ouvir Pedaços, de Francis Haim e Paulo César Pinheiro, em arranjo de Maurício Carrilho.

Acabamos de ouvir Samba Que Nada Tem, composição de Miguel Rabelo e Roberto Didio, em arranjo de Maurício Carrilho, adaptado por Paulo Aragão, e Armadilhas de um Romance, de Dori Caymmi e Paulo César Pinheiro, em arranjo de Paulo Aragão, na voz de Gabriel da Muda. Continuando Roda de Choro com o concerto da Orquestra Furiosa Portátil, em homenagem ao samba, ao choro e à gafieira, vamos ouvir Gênio Mal, composição de Wilson Batista e Rubens Soares, em arranjo de Jaime Violi.

Encerramos o Roda de Choro com o concerto da Orquestra Furiosa Portátil, em homenagem ao encontro entre o samba e o choro, gravado ao vivo na Casa do Choro, sob a batuta do maestro Pedro Aragão, e com a participação especialíssima do cantor e cavaquinista Gabriel da Muda, ouvindo Pressentimento, de Elton Medeiros e Hermínio Belo de Carvalho, em arranjo de Lucas Porto. Sábado à noite, composição de Maurício Tapajós e Paulo César Pinheiro, em arranjo de Maurício Carrilho. Sábado em Copacabana, de Dorival Caymmi e Carlos Guinle, em arranjo de Paulo Aragão. E Gênio Mal, composição de Wilson Batista e Rubens Soares, em arranjo de Jaime Violi. O Roda de Choro é uma realização da Rádio MEC, com produção e roteiro de Samanta Ribeiro. Operação de áudio na Casa do Choro, de Alexandre Hang. Sonoplastia de Silas Mendes e coordenação de produção de Adriana Ribeiro. Este programa contou com pesquisa realizada na discoteca das rádios MEC Nacional e no site da Casa do Choro. Eu sou Raquel Ricardo e espero você no próximo Roda de Choro.

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0: Olá, amigos. Aqui é Sidney Ferreira. Você está na Rádio MEC e este é o Jazz Livre. Em setembro de 2024, o quarteto Time Out se apresentou na Sala Cecília Meirelles dentro da série Sala Jazz. O grupo é formado por Ana Azevedo, Dan Sebastian, Lipe Portinho e André Frois. O quarteto prestou uma homenagem ao lendário pianista e compositor Dave Brubeck. E você fica agora com este concerto.